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0: 13:22. Olá, boa tarde.
1: Boa tarde, Dona Maria José. Está tudo bem consigo?
0: Comigo bem, Maria, obrigada. E consigo?
1: Também está, Dona Maria José, obrigada.
0: O tema é de Joana, padroeira, vai dedicar.
1: Está, Dona Maria José, com um beijinho do tamanho do mundo, com muita saúde, Dona Maria José, para si e toda a sua família. Vou dedicar para as minhas duas filhas, filhas de Ernesto e marido, para as senhoras que eu costumo dedicar de todas, e para o seu quarto comprado à Habita Cá, Dona Maria José, também, se Deus quiser.
0: Muito obrigada, para si também, uma boa quinta-feira.

0: 1327, olá, boa tarde.
1: Boa tarde, menina.
0: São João Paulo, o tema é de Emanuel, vai dedicar.
1: Olha, vou dedicar para os meus meninos, um beijinho para eles. E vou dedicar para a Dona Celeste, também um beijinho para a senhora, para o seu filho um abraço. E também vou dedicar para aquele senhor de Paris também um abraço para toda a família e para os meninos. E para a menina também, como esquece-me o nome dela, também um beijinho para ela. E para os meninos também um beijinho grande. E para a menina também um beijinho para toda a sua família. E cara comprar, balita cara.
0: E para o senhor resto de uma boa quinta-feira. Boa tarde.

0: E seguimos ao encontro da próxima ouvinte. Olá, boa tarde.
1: Boa tarde.
0: Temos o prazer de falar com...
1: Margarida Vilela.
0: Margarida, o tema é de Estrelas a Ouvir, vai dedicar...
1: Vou dedicar aos meus irmãos, sobrinhos e cunhados e à família toda, à Rosa Maria Freimundo e à companheira dela, ao Sr. Mendes, e aos filhos e netos, à Filomena de Vilela e para a senhora uma boa tarde.
0: Muito obrigada. Para o seu carro?
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0: Uma boa quinta-feira para si, boa tarde. Aqui fica então o tema.

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1: Vamos então para mais uma chamada. Olá, boa tarde.
2: Olá, boa tarde, Maria José.
1: Sandra, bem disposta?
2: Sim, está tudo bem. A Maria José também está?
1: Também, obrigada. Calema, a nossa vez, vai dedicar...
2: Sim, olha, vai dar um beijinho para o Sr. João Paulo e para a esposa que acabei de ouvir e vão beijinhos também aqui para toda a minha família, as melhoras para a minha irmã e para os meus meninos, para o meu marido e vão beijinhos também para a Celeste Amarante, a Dona Cândida Sinfães, a Filomena, a Sílvia, a Dona Amélia, a Dona Emília da Amarante, a Olga de Lousada, o Norberto de Paris, o Sr. Salvador Aeroporto, o Sr. Rui Carneiro, o Sr. Lindo do Marco e todos os outros participantes e ouvintes. Se tiver alguém de parabéns, vai um beijinho de parabéns. Para a Maria João, um beijinho muito grande e para o seu carro comprar visita a Bitacar e até amanhã até um dia destes, Maria José.
1: Obrigada.
2: Obrigada por tudo.
1: Obrigada, Sandra, para si também, as melhoras para a irmã. Boa tarde.

0: 1341, olá, boa tarde.
1: Boa tarde.
0: Boa tarde, temos o prazer de falar com...
1: Com Fátima de Amaral.
0: Fátima, bem disposta?
1: Sim, e a minha já também.
0: Também, obrigada. Qual é a música, Fátima?
1: É Roberto Leão.
0: E vai dedicar?
1: Dica a todos vocês da rádio e todos que estão a ouvir a rádio.
0: E para o seu carro comprar?
1: Visita a Vitecar.
0: Uma boa quinta-feira para si. Boa tarde. Ficamos então com o tema de Roberto Leão.

0: 13:45, boa tarde.
1: Boa tarde, Ana Maria José, como está?
0: Eu estou bem, obrigada. Dona Rosa, o tema é de Marisa, vai dedicar.
1: Todos os amigos já fiquei para de manhã e para a Ana Maria José, tenho uma tarde feliz. E para o seu carro comprado, 8 habitacas.
0: Uma boa quinta-feira também para si, boa tarde. Boa tarde.

0: Marisa, melhor de mim, olá, boa tarde.
1: Boa tarde, menina.
0: Bem disposta, dona Bibiana.
1: Estou, e você também?
0: Também, obrigado. O tema é de Carlos Soutelo, dona Bibiana, vai dedicar?
1: Vou dedicar para toda a gente que já ligou, para os que vão ligar, para todo o auditório, sem exceção de ninguém, especialmente para toda a minha família, toda a gente, minha amiga, para toda a gente gostada da música que eu vou ouvir. Olha, e vai para os doentinhos com rap tecnológico, que este é parabéns, ter felicidade, muitos anos de vida. Principalmente bem especial para toda a gente que eu costumo a dedicar, mas vai para toda a gente que espera ouvir. E posso ocorrer comprar lá a Vitacar e uma boa tarde para a menina.
0: Muito obrigada, dona Bibiana. Boa quinta-feira.

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1: Nos próximos minutos vamos falar sobre o mangostão reforçado com aloe vera dos laboratórios da Lister Mais. Ouvintes que já compraram e sentem benefícios. Vamos conhecer também essas histórias. A melhor música também a tocar nesta emissão. Venha daí.

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0: 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Vamos ouvir nesta emissão a Ana Correia, está em Gondomar. 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
0: 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Aquele abraço.

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0: Olá, muito boa tarde, meus amigos. Bem-vindos à emissão desta quinta-feira da Turma dos Repetentes. Emissão que vai ficar consigo até bem perto das 6 da tarde. Vamos ter muita música portuguesa durante as próximas 3 horas de emissão, mas no arranque desta emissão de hoje temos um convidado muito especial. É um repetente, é Rui Porto. Acaba de lançar o single que acabamos de escutar, Foi Tudo Mentira. Antes de mais, saudar o Rui que juntamos em direto ao telefone. Rui, boa tarde e obrigado por veres mais uma vez a Marcoense FM.
1: Olá, muito boa tarde, Luís. Para mim é sempre um gosto muito grande estar aqui na Rádio Marcoense. E sim, é um novo tema, acabadinho, fresquinho de sair, Foi Tudo Mentira.
0: Saiu nem há uma semana, Rui. Fala-nos desta tua nova canção. É mais uma canção romântica, não é?
1: Bem, aqui a canção saiu há uma semana, exatamente, muito fresquinha ainda. Romântica, mas de uma traição que aconteceu, mas sim, tem uma vertente romântica, como é óbvio, mas não deixa de ser uma traição que muita gente, se calhar, pode-se rever nessa infelicidade.
0: Como dizem os brasileiros, é uma música de sofrência, não é, Rui?
1: É um bocado isso, é um bocado isso.
0: E como é que foi toda esta composição? Voltas a trabalhar com o Jorge do Carmo, não é? Como é que nasceu esta canção e a ideia até para esta canção?
1: É verdade, volto a trabalhar com um senhor que dispensa apresentações, um dos maiores produtores da música portuguesa, que é o Jorge do Carmo. Eu já tenho vindo a trabalhar há alguns tempos para cá e tínhamos conversado sobre fazer uma música dentro deste ritmo musical, que é um ritmo, nós chamamos aqui um fox, ou que as pessoas gostam muito e agora na altura de verão gostam muito de dançar, e este é um ritmo muito dançável. A ideia foi uma ideia boa, ele apresentou uma música e eu disse logo que sim, e vamos a ver, está tudo aqui para ser um sucesso, esperemos que sim.
0: Mas normalmente acontece assim, Rui, dás as ideias ao Jorge do Carmo e à Nikita e depois eles constroem a canção mediante essa ideia que é dada por ti?
1: Não, eu penso que agora nós já trabalhamos já há alguns anos, pelo menos há 2 anos, e eu penso que o Jorge do Carmo já começa a conhecer a minha vertente musical, a conhecer os meus gostos, e no entanto estamos a formar uma equipa, e costuma-se dizer, equipa que ganha não se mexe. Ele tem trabalhado bem, ele conhece os meus gostos, embora ele manda-me sempre as músicas e colhe a minha opinião, pois claro, e no fundo as coisas têm corrido maravilhosamente bem.
0: E o resultado final, estás satisfeito? Mudavas alguma coisa? Não.
1: Neste momento, nesta música, não, se estivesse a mudar, eu teria o feito. Porque antes de nós gravar, seja o que for, nós ouvimos vezes sem conta, porque isto não são coisas que não se faz de uma hora para a outra, e ouvimos vezes sem conta, mas por vezes pode acontecer, depois de gravar nós queremos mudar alguma coisa, mas nesta música eu não acrescentava nem tirava uma vírgula, porque está exatamente aquilo que pretendíamos, tanto eu como o Jorge do Carmo, e penso que esta semana, pronto, isto saiu há uma semana, já estive a fazer a promoção na RTP, no programa Chefes da Nossa Terra, e depois estive logo a seguir no Domingão, vou estar agora no programa da Nossa Tarde também, e tive um espetáculo logo ali em Espinho, onde tinha acabado de apresentar a minha música na televisão pela primeira vez, e o curioso dos curiosos é que à noite no espetáculo as pessoas pediram-me para cantar a música 2 vezes e já cantavam a música completamente, o refrão inteiro.
0: Isso é ótimo, é sinal que a música é orelhuda, não é, Rui?
1: É um bocado isso, a ideia também foi mesmo essa, Luís, a ideia foi mesmo ter uma música orelhuda onde as pessoas conseguissem cantar muito fácil o refrão, e penso que conseguem, está tudo na mesa, está tudo aí, agora preciso, como é óbvio, da vossa ajuda, da ajuda da rádio, da ajuda das pessoas a pedirem a música, para ver se consegue ser mesmo aquela música orelhuda.
0: Eu costumo dizer que não há melhor barómetro para uma canção do que cantá-la e ter o público de frente, não é? E nesse aspecto isso correu muito bem, como é perceptível, até por esse espetáculo que tu fizeste, não é?
1: Sim, foi logo a primeira reação, e eu até estava, sinceramente, neste espetáculo estava indeciso em colocar essa música no alinhamento ou não, porque como era uma música que tinha um dia apenas, mas eu arrisquei a cantá-la, ou melhor, eu cheguei ao espetáculo e algumas pessoas já me tinham visto a cantar na televisão durante a tarde, no RTP, programa Chefes da Nossa Terra, e as pessoas já estavam a cantá-la. Eu estava a chegar ao espetáculo e as pessoas a cantá-la logo. Por isso, melhor não posso pedir, vamos a ver como é que corre.
0: E tens notado que também essa reação se tem propagado, digamos, a mais gente, para além dessas pessoas que estavam no espetáculo, a receptividade está a ser boa, é?
1: Sim, noto, e onde hoje em dia nós notamos é nas redes sociais. Eu ainda sou do tempo que não havia redes sociais, mas agora também sou do tempo que há redes sociais, e nota-se nas redes sociais, desde que coloquei a música, as visualizações. Eu posso dizer que a música nem uma semana tem apenas 4 ou 5 dias. No YouTube já ultrapassa, no YouTube da País Real, da editora, já ultrapassa as 3 mil visualizações, e na minha página já ultrapassa, em 5 dias, ultrapassa 18 mil visualizações. Acho que isto é muito bom, é uma música que está a ter um impacto, e junto com a música também tem o videoclipe. Isto também ajuda um bocadinho.
0: É um videoclipe que é gravado em vários cenários, não é? Foi esse o objetivo também, diferenciar um pouco, porque tu gravas no campo, gravas no interior, na praia. O objetivo foi esse também, diferenciar um pouco?
1: Sim, o objetivo, pronto, eu trabalho com um rapaz que me costuma fazer os videoclipes, e ele idealiza, e eu dou um ajuste, como é óbvio. A ideia por aqui era estar no campo, isolado, a falar de um dissabor da vida, não é? Do que me aconteceu. Depois também estava em casa, onde tive uma trabalheira enorme a colocar plásticos por cima dos móveis, como que se fosse a sair de casa, não é? A mudar de casa, a arrumar as minhas coisas. Mas foram 5 dias a gravar o videoclipe que foram muito bons, porque sentíamos que ia sair dali um bom produto.
0: 5 dias para 3 minutos, para as pessoas repararem,
1: é verdade,
0: que isto dá trabalho, não é?
1: dá muito trabalho, e depois é troca de roupa, muda de roupa, e depois não ficou bem, e depois a mesma cena às vezes é gravada 10 e 15 vezes, que é para ele depois ter opção de escolha. É todo um trabalho que tem que ser feito.
0: É o trabalho do artista, não é? Como se costuma dizer, Rui.
1: Este, é um bocado isso.
0: Este é o single que sucede a 3 singles lançados no ano passado e que tiveram muito boa aceitação. Ela Vem, O Meu Coração É Só Teu e também O Sonhar Contigo. O ano passado foi um ano muito bom para o Rui Porto, não é? Nesse aspecto.
1: Sim, ainda estou... essas 3 músicas que falaste, ainda estou a colher frutos, porque isto da música, e tu sabes tão bem ou melhor do que eu, isto da música é uma questão de persistência. Por vezes a música só irá ser orelhuda daqui por 2 ou 3 ou 4 anos. As coisas são mesmo assim. Mas sim, lancei esses 3 temas. Também são 3 temas fortíssimos. São 3, e tu sabes disso, são 3 temas fortíssimos.
0: E continuam aqui em playlist, por exemplo, mantém-se aqui em playlist, portanto...
1: Desde já, muito obrigado por ter na playlist, porque eu ainda sou... há quem diga que as redes sociais, a televisão, funcionam muito bem, tudo bem, mas eu ainda sou um amante à moda antiga, que adoro a rádio. E aquele mistério da rádio, de saber quem está do outro lado, eu acho que a rádio funciona muito bem. E nós artistas, e em verdade se diga, e eu tenho que defender as rádios, porque nós artistas temos que agradecer muito, mas muito às rádios.
0: Olha, é como eu, não só por trabalhar na rádio, mas por também sou da mesma altura que tu, não vamos dizer aqui o ano, mas nascermos no mesmo ano, portanto...
1: Já vão os aninhos.
0: Ora, Rui, depois de 3 singles no ano passado, este ano ainda vamos ter mais 2, é? Vêm aí coisas novas, ou ainda é muito cedo para pensar nisso?
1: Vou já levantar o véu. Pronto, temos agora o Foi Tudo Mentira, que é a música do verão. E já tenho outra gravada, ou melhor, já tinha gravado antes do Foi Tudo Mentira, outra música também com o Jorge do Carmo, mas a minha editora, e eu também concordo, decidimos só lançar essa música no inverno. E porquê? Porque é uma balada. Uma balada daquelas à moda antiga, naquilo que eu me revejo, no fundo, Rui Porto. O meu gosto pessoal é mesmo esse de canções românticas, mas uma balada mesmo daquelas que tanto eu como tu ouvíamos assim nos anos 80 e 90. E será uma música boa para ouvir de inverno, mais quentinha.
0: É, portanto, para sair apenas depois do verão, não é? Vai ser lançada
1: depois do verão.
0: Do verão. E depois dos espetáculos, porque tu agora também, com certeza, nos próximos tempos vais andar um pouco mais ocupado até com os espetáculos que vais ter, não é?
1: Sim, sim. É assim, eu sou muito sincero. Quem me conhece sabe da minha sinceridade. Não sou aquele artista que eu poderia estar aqui a dizer que estava cheio de espetáculos, mas isso não é verdade. Assim, eu noto que o Rui Porto, o nome Rui Porto, cada vez é mais reconhecido no panorama musical, sem dúvida alguma, mas espetáculos ainda tenho... Posso bem com muito mais espetáculos, porque estou a trabalhar para isso, mas o meu espetáculo musical que eu faço no verão, que é Rui Porto com Banda, eu faço-me apresentar com 10 músicos em palco. Trabalho intensamente para no verão canalizar só os espetáculos para a minha banda. De inverno faço muitos espetáculos a solo. Espetáculos a solo tenho eu muitos, tanto nas comunidades portuguesas como aqui, mas no verão eu tento canalizar os espetáculos todos para a minha banda, porque era completamente injusto andar a ensaiar um ano inteiro e chegar ao verão e eu andar na estrada sozinho, não é? Deixar os meus músicos na mão. E eu entendo que devo de canalizar os espetáculos todos para Rui Porto com banda no verão, até porque fica um espetáculo mais valorizado, mais bonito, e eu gosto mais. Só que, claro, a concorrência é muita, a verdade é esta, e não estou a ter aqueles espetáculos que eu gostaria de ter. Mas vamos continuar a trabalhar para isso acontecer.
0: É, e aproveitando o facto de estares aqui, até porque nos pode estar a ouvir alguma comissão de festas, isto até porque agora as comissões de festas estão a fechar os espetáculos cada vez mais tarde. O espetáculo do Rui Porto tem os 10 músicos em palco, mas como é que é basicamente um espetáculo com estas músicas novas? Revisitas também temas mais antigos, é?
1: Sim, sim, sim. Eu faço um espetáculo aproximadamente de quase 2 horas, onde me apresento em palco com 10 músicos. Temos sempre, quem nos conhece, temos sempre uma postura em palco. Eu tenho esse gosto de vestir os meus músicos todos de uma forma igual, não é? Tenho esse investimento, é a minha forma de estar em cima do palco. E sim, eu faço um espetáculo 60% de originais e o restante de covers, onde vou buscar aqueles covers mais conhecidos, dou uma repagem e um acerto à minha maneira, porque gosto também de variar, e quem está na minha frente, o público que está na minha frente, eu gosto de tentar agradar o mais possível ao público. Por isso eu tenho um espetáculo muito variado, desde o pop à balada, desde o kizomba à música popular. Por isso será difícil não conseguir agradar as pessoas.
0: Portanto, é um espetáculo para agradar a toda a gente, ou pelo menos é a tua tentativa. Mas o teu espetáculo também mudou, o facto de teres estas canções novas, produzidas pelo Jorge do Carmo, com outra sonoridade, até porque tu antes tinhas também temas mais dançáveis, mais de baile, se é que lhe posso chamar assim. Mudou, sim, também, sim, nesse aspecto, Rui?
1: Mudou um bocadinho, embora eu continue também a ter os meus originais antigos. Estou no meu alinhamento. Também lhe dei, a verdade é esta, também lhe dei uma roupagem diferente, mas não deixam de estar no meu alinhamento. Lá está, Luís, para ter um bocadinho de tudo, porque eu sei que há originais meus antigos. Eu fico admirado às vezes, quando dou entrevistas em rádios, de pessoas a falarem de alguns originais meus já quase

0: acompanha os artistas da região.
1: Exatamente, eu sou muito disso, eu também gosto de apoiar noutras áreas tudo que é da região, tentamos sempre puxar a brasa à nossa sardinha e claro que agradeço que as pessoas também apoiem a música. Eu, nomeadamente aqui em Passo de Ferreira, normalmente costuma-se dizer Santos a Terra não fazem milagres, mas aqui é ao contrário. Realmente eu não posso me queixar daqui das festas, da Câmara Municipal, da Junta de Freguesia da minha terra. Toda a gente me apoia, toda a gente me arranja trabalho, por isso só tenho que estar agradecido. E quero agradecer a todos os fãs, a todas as pessoas que ouvem a Rádio Marcoense, que peçam a minha música, a minha nova música, Foi Tudo Mentira, e para acompanhar este meu trabalho basta nas redes sociais, Facebook, Instagram, clicar Rui Porto e está lá tudo.
0: Rui, muito obrigado por teres vindo mais uma vez à Marcoense FM. Foi um gosto enorme receber-te aqui mais uma vez. As maiores felicidades e voltaremos a falar com certeza num futuro muito próximo. Muito obrigado,
1: Rui.
0: Eu é que agradeço
1: e quando precisarem disponho.
0: Rui Porto, nosso convidado esta tarde na Turma dos Repetentes, tem novo single Foi Tudo Mentira. Já escutamos esta canção no arranque desta emissão, mas vale a pena ouvir de novo. É um dos temas que está em alta rotação na Marcoense FM.

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3: Muito boa tarde, são 4 horas.
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3: 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Boa tarde.
4: Boa tarde. O município de Amarante e a Comissão de Proteção de Crianças e Jovens promovem esta sexta-feira, 15 de maio, um encontro dedicado à saúde mental de crianças e jovens na era digital. A ação realiza-se no Solar dos Magalhães a partir das 9 da noite e a entrada é gratuita com inscrição obrigatória. O evento chama-se Desligar para Conectar, Laços que Protegem, e insere-se nas comemorações do Dia Internacional da Família. Na agenda estão temas como a dependência dos jogos online, o impacto das redes sociais e estratégias de comunicação. Comunicação em Família. São conta com a psicólogo clínico Eduardo Carqueja, da ULS São João, e com a pediatra Lígia Peralta. A moderação cabe à professora Paula Costa. A vice-presidente da Câmara de Amarante, Eugénia Teixeira, explica o que motivou esta iniciativa.
5: Este encontro surge de uma parceria da CPCJ com a Câmara Municipal de Amarante e, de facto, aquilo que se pretende é abordar uma grande preocupação em relação ao mundo digital e a forma como este está a influenciar a saúde mental, as relações familiares e até o próprio desenvolvimento das nossas crianças e dos nossos jovens. A verdade é que não se pretende de todo fazer aqui da tecnologia um demónio, mas também alicerçar estas famílias sobre as oportunidades e sobre os pontos de vista mais negativos, e também dar aqui a noção de que, com limites, com uma comunicação assertiva, com estratégias saudáveis, conseguimos encontrar o equilíbrio. Portanto, surge exatamente com estes objetivos.
4: Sobre o equilíbrio entre o mundo digital e a vida familiar, Eugénia Teixeira garante que a tecnologia não é vista como o problema, mas como parte da solução. Além da sensibilização, a sessão pretende fornecer ferramentas concretas às famílias.
5: Aqui também se pretende efetivamente dar muitas estratégias, daí termos os convidados, que, nomeadamente o Dr. Eduardo Carqueja, a Dra. Lígia Peralta e a nossa moderadora, a professora Paula Costa, de forma a também conseguirmos ter as diferentes perspectivas, tanto de um contexto psicológico como de um contexto pediátrico e, por fim, o da educação, que acaba por englobar toda a vida da criança e do jovem. Portanto, aquilo que se procura é fazer uma leitura do que é uma família de hoje em dia, traçar aqui objetivos concretos e ouvir os pais, as dúvidas que vão surgindo, e criar um fato à medida, na verdade, adaptar-nos àquilo que os pais vão contando daquelas que são as suas rotinas, e estabelecer os limites, estabelecer a informação e a comunicação que nós consideramos ser mais saudável para os nossos jovens.
4: desligar para conectar, laços que protegem, é a designação da sessão que irá decorrer amanhã em Amarante, no solar dos Magalhães. Em Baião, o município promove no domingo uma tarde de animação no pavilhão multiusos, no âmbito das celebrações do Dia Internacional da Família. O evento acontece cerca de um mês após a reabertura do espaço, que retomou a atividade a 20 de abril nas áreas desportiva, cultural e recreativa. A iniciativa estava inicialmente prevista para outra data, tendo sido adiada por solidariedade. O programa começa às 14h30 com a abertura do pavilhão para visitas às instalações e com atividades para crianças, incluindo insufláveis, pinturas faciais, tatuagens, modelagens de balões e máquina de pipocas. Voltamos na edição das 17h. Boa tarde.
3: Então até lá, Maria José Ferreira com a informação regional. 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
1: Luís Miguel. Boa tarde, são 4h13, estamos a arrancar para a segunda hora da emissão da Turma dos Repetentes, desta quinta-feira, 14 de maio. Eu sou o Luís Miguel Nogueira, fico consigo até às 6.
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0: É a nova canção de Filipe Sequeira, Ela Só Quer Festa, são 4h20. Boa tarde, esta é a turma. Vamos consigo até às 6, nesta segunda parte até às 5. 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Uma boa tarde para os nossos ouvintes que se encontram desse lado e que nos podem enviar a sua mensagem de texto ou de áudio para o WhatsApp da Marcoense FM, 968-704-225, 968-704-225. Nando Páscoa, em duas igrejas paredes, deseja uma boa tarde para nós aqui na rádio, para todos os ouvintes, amigos, familiares e também para todos os imigrantes. Nando, obrigado pela sua mensagem. Um bom resto de quinta-feira. Um forte abraço, uma boa tarde também para a Maria José em Passos da Ferreira, como sempre na nossa companhia. Envia um grande beijinho para nós, para todos os ouvintes desta magnífica rádio. Beijinhos da Maria José em Passos de Ferreira. Também uma boa tarde para o Oscar Barbosa, que nos escuta em Friamonde. Uma boa tarde para todos da Marcoense FM, em especial para o Rui Porto, que foi o nosso convidado da primeira hora, artista que gosta muito e que é do Conselho de Passos de Ferreira. Deixa ainda votos de que continua a fazer grande sucesso, coisa que tardou a acontecer, coisa que, olhando às capacidades vocais do artista, já peca por muito tarde. A mensagem que nos chega do Oscar Barbosa em Friamonte. Oscar, muito obrigado pela sua mensagem, um forte abraço e obrigado por estar sempre à escuta da Marcoense FM, também sempre muito atento às entrevistas dos artistas portugueses que trazemos quase todos os dias à antena da Marcoense. Sim, porque os grandes nomes da música portuguesa passam todos por aqui. São 4h22.
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0: Por agora, a música de Filipe Delgado.
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0: estamos para tanto. Eu gosto muito do Joel. É a minha companhia, esta rádio. 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

É a canção que junta dois dos maiores nomes da música brasileira da atualidade, Luan Santana e também Ana Castela. 4h37, hora de emissão, oferta da Opticália de Marco de Canaveses e Baião. 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

0: É a música de Jorge Guerreiro, Ainda Choras Por Mim. Estamos a caminhar para o final desta segunda hora da Turma dos Repetentes, a oferta da Opticália de Marco de Canaveses e Baião. 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
0: Por agora, a nova canção de José Malhoa. Faz parte do novíssimo disco. O disco tem precisamente o nome desta canção, Mon Amour.

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3: Muito boa tarde. São 5 horas.
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3: 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Boa tarde.
4: Boa tarde. A Câmara de Sinfãs vai reforçar o apoio ao setor social do concelho com investimento de 210 mil euros destinado às instituições particulares de solidariedade social. A medida representa um aumento do esforço financeiro da autarquia numa área considerada prioritária. As instituições com resposta de lar vão receber 25 mil euros cada. Já o Centro Social e Bem-Estar de Oliveira do Douro, a Associação para o Desenvolvimento do Alto do Concelho de Sinfãs e o Centro Social da Paróquia de São Martinho de Fornelos vão beneficiar de um apoio de 20 mil euros. O município sublinha que este investimento traduz uma estratégia de valorização do setor social e reconhece o papel essencial das IPSS na promoção do bem-estar, da inclusão e da qualidade de vida das comunidades locais. Amarante assinala o Dia Internacional dos Museus, celebrado a 18 de maio, com um programa cultural e educativo ao longo do mês dedicado ao tema Museus a Unir um Mundo Dividido. Entre as iniciativas destaca-se a exposição Amadeu Inspira, patente até 13 de junho, que reúne trabalhos de alunos do concelho inspirados na obra de Amadeu de Sousa Cardoso, após atividades desenvolvidas nas escolas pelo serviço educativo. Sábado, dia 16 de maio, Museu Amadeu de Sousa Cardoso promove atividades para famílias durante a manhã e à noite, uma visita especial com leituras encenadas no âmbito da Noite Europeia dos Museus. As comemorações culminam às 8 de maio com música, dança, leituras e conversas com participação de instituições locais, como a Universidade Sénior de Amarante e a Academia de Dança também de Amarante. O município do Marco de Canaveses e a Casa dos Avós vão assinalar a 22 de maio o Dia Mundial do Abraço, com a inauguração da exposição Crochê, um abraço com linhas. A iniciativa reúne trabalhos em crochê desenvolvidos com a participação de 18 escolas e 16 instituições locais. As peças vão decorar o edifício da Câmara e vários espaços da zona envolvente, incluindo árvores, bancos de jardim, varandas e janelas. A inauguração marcada para as 10 da manhã contará também com atuações do projeto Musicalidades, da Santa Casa da Misericórdia do Marco, da Artâmega e da Universidade Sénior de Marco de Canaveses. Em Castelo Paiva, o Largo do Conde recebe nos dias 29 e 30 de maio a 19ª edição da Feira Social. O evento é promovido pela Autarquia Paivense em parceria com o Gabinete Local da Rede Social e o projeto Cataventos, reunindo instituições do setor social do concelho. A iniciativa pretende promover a proximidade com a comunidade e valorizar o trabalho das IPSS e associações locais através de um programa que combina cultura, convívio e sensibilização social, indica a organização. Nós voltamos dentro de uma hora. Boa tarde.
3: Então até lá, Maria José Ferreira com a informação regional. 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

Muito boa tarde, meus amigos. Abrimos com a música de Felipe Rodrigo, Gosta de Rua. Estamos a arrancar para a terceira hora da emissão da Turma dos Repetentes desta quinta-feira, 14 de maio. Emissão que vai consigo até bem perto das 6 da tarde. Espero que me acompanhe durante estas 3 horas de emissão. Durante mais esta hora de emissão, já estamos na terceira. Não se esqueça que até às 6 nos pode enviar também a sua mensagem de texto ou de áudio para o WhatsApp da Marquense. CFM 968-709-225. Pode enviar-nos a sua mensagem escrita, 968-704, assim é que está correto, 225. Para já, ficamos com a música de Maninho, que vai estar presente esta noite em mais uma edição do Emergente Show, no Emergente Centro Cultural. Além de Jimmy P, Maninho vai estar nesta quinta-feira no Emergente Centro Cultural aqui em Marco de Canaveses. Ao longo da noite serão também oferecidos os bilhetes para a edição de 2026 do Rock in Rio Lisboa, que regressa nos dias 20, 21, 27 e 28 de julho à cidade de Rock de Lisboa. É mais uma edição do The Emergente Show, logo à noite, a partir das 21h30, no Emergente Centro Cultural, com Tiago David. Mais uma edição a não perder. Maninho e Jimmy P vão lá estar.

0: A música de Maninho nesta tarde de quinta-feira, ele que hoje também vai estar no de Emergente Show, no Emergente Centro Cultural em Marco de Canaveses, mais uma edição, mais logo a partir das 21h30, com a apresentação de Tiago David. Maninho, que vai estar junto com Jimmy P, são os convidados para a edição desta noite.
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0: 5h20, vamos consigo até às 6. Lembra-se desta?

0: É uma recordação de 1993, mais uma grande canção nesta tarde de quinta-feira na turma. Deixo uma saudação para a Maria do Carmo, que nos escuta em Casais Novos, em Penafiel. Maria do Carmo, muito obrigado pela sua mensagem. A Maria do Carmo diz que há muito tempo que é ouvinte da nossa rádio, adora a turma dos repetentes, principalmente quando tocamos estas, quando tocamos recordações mais antigas e músicas mais antigas. Agradece-nos por isso, Maria do Carmo, muito obrigado pela sua mensagem. Para si, a continuação de um bom resto de quinta-feira, e continue sempre a escutar-nos, porque todos os dias na turma vamos ter estas músicas mais antigas, estas recordações com belíssimas canções que eram feitas antigamente. Um beijinho, a continuação de um bom resto de quinta-feira. Boa tarde também para a Mila, que nos escuta em França. Uma boa tarde para mim, muito obrigado, para os nossos ouvintes, principalmente para o filho Leonardo, marido Carlos e restante família, com beijinhos. Mila, um beijinho também para si, a continuação de um bom resto de quinta-feira. Obrigado mais uma vez pela sua mensagem. Uma saudação também para a Lindinha, que nos escuta em Loureiro de Paredes, está também sempre na nossa companhia. Boa tarde, Linda.
1: Boa tarde, Miguel. Aqui é a Lindinha de Loureiro de Paredes, como sempre, à escuta da Marquense FM. A Lindinha hoje quer deixar as boas tardes para o Miguel. Também quero deixar as boas tardes para a minha família, para os meus 5 sobrinhos magníficos da titia. Quero deixar também as boas tardes para a minha amiga Ana da Suíça, que vai invadindo Portugal para a Suíça. Também quero deixar as minhas boas tardes para a minha tia Ana, que se encontra a trabalhar em Sobrosa Paredes, mas está sempre à escuta da Marquense FM.
0: E faz
1: aqui
0: muito
1: vai
0: bem.
1: Um beijinho para ela e para a sua família. E também quero deixar as minhas boas tardes também para o Sr. Silva do aeroporto, para o Sr. Adelino do Mar, para a Celestinha de Amarante. Aqui vai um beijinho da Lindinha. E também quero deixar as minhas boas tardes, é claro, para Norberto, Paris, aqui e família. Aqui vai um beijinho da Lindinha para todos eles. E desejar uma ótima quinta-feira e dizer que sejam felizes, faça alguém feliz. Ah, tá, mas já me esqueci, para os nossos ouvintes e os nossos imigrantes estão à escuta da Marquense, aqui vai um beijinho da Lindinha. Sejam felizes, faça alguém feliz, ouça a Rádio Marquense, que é maravilhosa rádio, é top, top, top. Beijinho, Miguel, e até amanhã.
0: Obrigado, Lindinha, um beijinho, a continuação de um bom resto de quinta-feira. Obrigado mais uma vez pela companhia. Também pode enviar ainda a sua mensagem até às 6968-704-225, agora não me enganei, 964-768-704-225. Hoje está complicado. Portanto, pode enviar a sua mensagem de texto ou de áudio para o WhatsApp da Marquense FM e deixar a sua mensagem de texto ou de áudio. Estamos à espera dessa sua mensagem. 968-704-225.
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0: 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E agora mais uma grande canção, é a nova de Kiaro, chama-se Trigueirinha.
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0: Esta é a nova canção de Martinho, Meu Primeiro Amor. É uma música dedicada a todas as mães. Vai sair amanhã, mas já roda na Marcoense FM.
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1: Ora, estamos de volta à turma. Últimos minutos para nos enviar a sua mensagem de texto ou de áudio para o WhatsApp da Marcoense FM 968-704-225. 968-704-225. Para já, Mulher Latina, a nova canção de Mónica Reis.

0: É música nova, Dani Luz, chama-se Preciso de Ti, são 5 horas 41 minutos, uma boa tarde para o Henrique que nos escuta em França. Henrique, abraço, obrigado pela companhia, deseja uma boa tarde para todos os ouvintes desta maravilhosa rádio, uma boa tarde também para todos os imigrantes, familiares, amigos, para todos nós que trabalhamos na Marcoense FM, com um grande abraço e um beijinho grande para os meninos David e Nereia, mensagem que nos chega do Henrique em França. Henrique, mais uma vez, um forte abraço, a continuação de um bom resto de quinta-feira. Uma saudação também para a Luísa Mota, que está na nossa companhia, que nos saúda, envia um abraço para todos os ouvintes, em especial para mim, muito obrigado, a continuação de uma boa tarde, Luísa. Efetivamente, ontem estivemos sem emissão, tivemos um problema aqui nos estúdios, que felizmente já está resolvido, são as máquinas, não é? Que por vezes nos pregam algumas partidas, mas felizmente tudo resolvido. Obrigado pela companhia. E votos de uma ótima tarde.
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0: E agora, a banda de Lousada, os turistas com Vem Comigo Agora, é o mais recente single.
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0: música dos Toca e Dança vem para a festa. São 5h49, emissão da turma até às 6. Mais uma vez uma saudação para a Lindinha, que nos escuta em Loureiro de Paredes e que se esqueceu de uma dedicatória que vai fazê-la agora.
1: Boa tarde, Miguel. É Lindinha mais uma vez, desculpe, mas eu quero deixar aqui uma saudação muito especial. Quero deixar aqui para o meu primo Carlos, que está a ouvir essa maravilhosa rádio, que é em Beiro Paredes. Está sempre à escuta da Marquense. Primo Carlos, boas tardes da tua prima Rosalina. Ou da Lindinha, como tu queiras. Beijinhos.
0: Obrigado, Lindinha. Um beijinho. A continuação de uma boa tarde. Uma boa tarde também para o Carlos, que nos escuta em Beira Paredes. Uma saudação e obrigado pela companhia. Boa tarde também para o José Ribeiro, que nos escuta em Felgueiras. Está também sempre na companhia da Marcoense FM. Saúda-nos a nós aqui na rádio. Votos de um bom resto de dia. Um beijinho para a esposa e para as filhas. José, obrigado pela sua mensagem. Uma boa tarde também aí para Felgueiras.
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0: Como se perceberam, ontem tivemos um problema na nossa emissão. Não estivemos no ar durante quase todo o dia. Tínhamos para a emissão de ontem agendado uma entrevista com Ronnie de Melo. É um cantor brasileiro que já está há vários anos radicado na Madeira. Por isso mesmo, a entrevista com Ronnie de Melo passou para o dia de amanhã. Vai ser nosso convidado amanhã, a partir das 3 da tarde, na turma dos Repetentes, a propósito de uma nova canção que se chama Gratidão a Deus. É uma canção com uma mensagem bem bonita que serve para agradecer a Deus por tudo o que nos dá.

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0: Esta é a novíssima canção de Miguel Azevedo, Eu Fico Louco. Ele vai ser o meu convidado também, dentro de alguns dias, aqui na Turma dos Repetentes. A propósito deste novíssimo single, está a ser sucesso, Eu Fico Louco. Final da turma desta quinta-feira, 14 de maio. Amigos, foi com imenso prazer que lhe fiz companhia durante estas 3 horas de emissão. A turma regressa amanhã, a partir das 3 da tarde. Um grande abraço, seja feliz, faça alguém feliz. Ótima tarde, resto de tarde para si.
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3: Muito boa tarde, são 6 horas.
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3: 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Boa tarde.
4: Boa tarde. O Serviço Educativo da Paisagem Protegida Regional da Serra da Boboreira está a promover desde o início de abril a atividade da Serra da Boboreira Vai à Escola nos 4 agrupamentos escolares do Conselho do Marco de Canaveses. A iniciativa envolve os agrupamentos de escolas Carmen Miranda, número 1 do Marco, Alpendurada e Sante. A ação integra o plano de atividades do Serviço Educativo e arrancou em janeiro, prevendo percorrer os 3 conselhos abrangidos pela A área protegida da Serra de Aboboreira. O principal objetivo passa por aproximar os alunos das questões relacionadas com o território, a sustentabilidade ambiental e o património natural e cultural da Serra. Ao longo das sessões, os estudantes participam em experiências pedagógicas interativas que promovem o contacto com a biodiversidade, os ecossistemas e a conservação ambiental através de atividades lúdicas, criativas e participativas. Passos de Ferreira vai receber pela primeira vez o 8º Encontro Distrital de Walking Futebol, iniciativa promovida em parceria com a Associação de Futebol do Porto. O evento realiza-se no próximo sábado no campo de São Miguel de Ferreira, casa do Grupo Desportivo e Cultural de Ferreira, destinado a pessoas com mais de 50 anos. O Walking Futebol tem vindo a afirmar-se como uma modalidade inclusiva e adaptada que alia à prática desportiva ao convívio social. Entre os principais benefícios destacam-se a melhoria da capacidade cardiovascular, o fortalecimento muscular e o combate ao isolamento social. Esta edição do encontro distrital contará com a participação de 16 entidades naquela que será a maior edição realizada até ao momento. A organização estima a presença de cerca de 300 de pessoas. O município de Baião já abriu as inscrições para o Orçamento Participativo Jovem 2026, uma iniciativa que volta a desafiar os jovens do concelho para apresentarem ideias e projetos com impacto direto na comunidade. As inscrições decorrem até 20 de maio e destinam-se a jovens residentes em Baião, com idades entre os 15 e os 30 anos. Podem participar tanto na apresentação de propostas como no processo de votação. Nesta edição 2026, o programa apresenta um reforço do valor disponível, que passa dos 11 mil para os 15 mil euros. Outra das novidades é o alargamento do tipo de propostas elegíveis. Para além de intervenções físicas, passam também a ser admitidas ações de natureza imaterial, como eventos, workshops, campanhas ou outras iniciativas de dinamização comunitária. Às 19, regressamos à antena com mais informação. Boa tarde.
3: Então até lá, Maria José Ferreira com a informação regional. Há mais informação na antena da Marcoense às 7 com a edição alargada. 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
2: 13 minutos passam das 18 horas. Muito boa tarde, bem-vindos. Emissão de Liga de Amigos para esta quinta-feira, 14 de maio. Vamos consigo até às 19 horas, com via aberta pelo nosso telefone habitual 255-539-098, 255-539-098. Pode então pedir a música da sua preferência.

0: sem perder mais tempo, porque já está cá a primeira ouvinte. Vamos então para o telefone. Olá, boa tarde.
1: Olá, menina, boa tarde. Mais uma vez, como está, menina? Tudo bem?
0: Tudo bem, dona Fátima, obrigada. A senhora também?
1: Também estou, obrigada.
0: O tema é de...
1: Gosto de alguém, quando se gosta de alguém.
0: Pronto, já está, já apresentou o artista, pode fazer a dedicatória.
1: Olha, queria dedicar a meus filhinhos, à Maria Emília e à sua família toda, com um beijinho muito grande, uma boa noite. À Marta e ao seu marido José e sua família toda, também com uma boa noite e um bom descanso. E à Silva Passos Ferreira, com um beijinho muito grande, tudo bom para ela. À menina, um bom regresso a casa, um beijinho para toda a sua família e tudo bom. E até amanhã, se eu chegar, um beijão no coração, meu amor.
0: Muito obrigada, dona Fátima. Também para si, resto de uma boa quinta-feira.
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0: E vamos novamente para o telefone, desta vez vamos até Penafiel. Olá, boa tarde.
1: Muito boa tarde, Dona Zezinha, como está? Passou bem?
0: Bem, obrigada, Dona Emília. E a senhora?
1: Bem, muito obrigada pela sua atenção, Dona Zezinha.
0: Ora, a música que me pediu, o dia da Espiga. Vamos lá ver se é possível, entretanto, mas faça a dedicatória, por favor.
1: Sim, senhor. A minha dedicatória é a seguinte, é para a Dona Zezinha, desejo um resto de um bom trabalho, um bom regresso a casa e uma santa noite para a senhora e para todos os seus, para todos os meus familiares, para a senhora Dona Maria de Vila Boa de Quires, senhor Silva do Aeroporto, Dona Fatinha Correia de Moreira da Maia, senhor Joaquim dos Jornais e sua esposa, e senhora Dona Palmeirinha e seu marido. E para todas as outras senhoras, para quem costumo dedicar e suas famílias, desejo uma noite feliz. E aquela dedicatória sempre com muita amizade e carinho para a minha querida amiga, a senhora Dona Matilde Ribeiro, para o seu marido, o senhor José, para a sua filhinha menina Catarina, pequenina Maria Inês, Maria Miguel e o menino Rafael. Uma santa noite para eles todos, muita saúde e um beijinho também do mundo para eles todos. Dona Zezinha, uma vez mais um beijinho e até amanhã, se Deus quiser, e um bom dia da Espiga para todos.
0: Muito obrigada, Dona Emília. Já iremos então ouvir o tema O Dia da Espiga, presumivelmente na voz de António Pinto Basto.
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0: E é isso mesmo, vamos então ao tema de António Pinto Basto, O Dia da Espiga.

0: 18h23, olá, boa tarde.
1: Muito boa tarde, Maria José, é um fundamental. Está na disposta, Maria José.
0: Está na disposta, António Sousa, obrigado. Até médio Augusto Canário, vai dedicar.
1: Bom, também um beijinho para a minha esposa e para o Augusto Canário e beijinho-lhe já com moto na quinta-feira.
0: Muito obrigada, resto boa quinta-feira também para si, boa tarde.
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0: Seguimos ao encontro de mais um ouvinte. Olá, boa tarde.
1: Boa tarde.
0: Temos o prazer de falar com...
1: Anabela, Portanga.
0: Anabela, o tema é dos Tradição de Ouro, vai dedicar...
1: Sim, vou dedicar para o Rui e para o Renato, que estão hoje de parabéns.
0: Parabéns para ambos os aniversariantes. Para si, resto de boa quinta-feira. Boa tarde.
1: Obrigado, igualmente.
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0: 18 horas 38 minutos e meio. Olá, boa tarde.
1: Olá, muito boa tarde, Ana Maria José.
0: Se assim levou o tema é de Filipe Delgado, vai dedicar.
1: Olha, vou dedicar já para a Silvia de Paz Ferreira, com os desejos uma boa recuperação, tudo bom, eu via um beijinho para você. Vai para a Silvia, para a Dona Celeste Amarante, vai para a a Teresa de Luxemburgo, para a Dona Emília de Coca, para a Dona Fiel, para a menina Sandrinha de Carabos, a Landinha de Paredes, para a Dona Matilde Ribeiro, Dona Filomena de Paredes também, tudo bom, e vai para a Dona Olinda da Valdigem e seu marido, e vai para o Estado de Auditórios, continuação de uma boa quinta-feira, tudo bom, e até amanhã, se Deus quiser.
0: Resto de boa quinta-feira também, boa tarde.
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0: Eva, espaço discos pedidos para a nova chamada. Desta vez vamos até Paredes. Olá, boa tarde.
1: Boa tarde, Marisa.
0: Violinda, bem está?
1: Sim, Marisa.
0: Também, obrigado. Até mais é Maru.
1: É Maru. Eu por a lua e queria dizer a minha...
0: Ó, oh, Violinda, a música chama A Lua Tui.
1: Sim.
0: Então, assim, vamos à dica.
1: Acho que é só um bocadinho para um lado mais baixo. Não, mais eco.
0: Muito bem, agora, enquanto a Diolinda se desloga ao rádio, para achar o volume, diga.
1: Eu vou dedicar à minha família, ao Marcinho Brins Magnífico, família Norberto Paris, posso a Silva do Aeroporto, quero ouvir aqui bem, beijo lindinha, para todos que tiveram ouvido maravilhosa, para a tia Ana, minha amiga Ana da Suíça, e para a Maria José, claro, aquele beijinho sim, que é maravilhosa, como sempre.
0: Muito obrigada, Diolinda. Resto de boa quinta-feira para si. Boa tarde. Vem, Zé Mar.
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2: E seguimos para a nova chamada. Olá, boa tarde.
3: Boa tarde, José.
2: Ana Matilde, posta.
3: Posta, muito obrigada.
2: Até medo usava, Chita, vai dedicar.
3: Vou dedicar para a cidadana Maria Esquijinho e tudo de bom, para todos quantos trabalham na Marense, para todos os amigos, para todos os amigos da rádio, o Sr. Silvador Porto, a Dona Fatinha e Pedro Moreira da Maia, Dona Celeste Ante, Dona Filomena de Vila, um beijinho muito amigo, muito especial para a Silvia, a Dona Rosa Maria de Lourdes, como sempre aquela história muito especial para a querida amiga Dona Emília e toda a Sara, um beijinho, e o José. Um beijinho para a cidadana Maria José, tenham o resto, um bom regresso a casa, tudo bom.
2: Muito obrigada, Ana Matilde, o resto de boa quinta-feira.

E agora aproveito também para as despedidas da emissão de Liga Amigos, quinta-feira, 14 de maio. Ficamos com o tema Zaba Chiquitita a terminar.

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0: Boa tarde, Cidis. Às 19 horas, o município de Ambeirante e a Comissão de Proteção de Crianças e Jovens promovem amanhã um encontro dedicado ao segmental de crianças e jovens na era digital. Na sessão realiza-se um Sousa Magalhães, a partir das 21 horas, e a entrada é gratuita com inscrição obrigatória. O evento designa-se desligar para conectar laços que protegem e inserir-se nas comemorações do Dia Internacional da Família. Na agenda estão temas como a dependência dos jogos online, o impacto das redes sociais, estratégias de comunicação em família. A ação conta com o psicólogo clínico Eduardo Carqueja, da Unidade Local de Saúde São João, e com a pediatra Lígia Peralta. A vice-presidente da Câmara de Amarante, Eurónia Teixeira, explica o que motivou esta iniciativa.
1: Este encontro é uma parceria da CPCJ com a Câmara Municipal de Amarante e, de facto, aquilo que se pretende é abordar uma preocupação em relação ao mundo digital e a forma como este está em saúde mental, as relações familiares e até o próprio desenvolvimento das crianças e dos nossos jovens. A verdade é que não se tende de todo fazer aqui da tecnologia um demónio, mas também alertar estas famílias sobre as oportunidades e sobre os pontos de vista mais negativos, e também dar a noção de que, com limites, com uma comunicação assertiva, com estratégias saudáveis, conseguir encontrar o equilíbrio. Portanto, surge exatamente com estes objetivos.
0: Sobre o equilíbrio entre o mundo digital e a vida familiar, o Eugênio Teixeira garante que a tecnologia não é vista como o problema, mas como parte da solução. Além da sensibilização, a ação pretende fornecer ferramentas concretas às famílias.
1: Aqui também pretende efetivamente muitas estratégias e termos os cuidados que, nomeadamente, o Eduardo Carqueja, da Lígia Peralta e a nossa moderadora, a professora Pela Costa, de forma também conseguimos ter as diferentes perspectivas, tanto do contexto psicológico como de um contexto pediátrico e, por fim, o de ação, que acaba por englobar toda a vida da criança e do jovem. Aquilo que se procura é fazer uma leitura do que é uma família de guia, traçar aqui objetivos concretos e vir os pais das vidas que vão surgindo e criar um fato à medida, na verdade, adaptar-nos ao que os pais vão contando delas, que são as suas rotinas, e estabelecer limites, estabelecer a informação e a comunicação que nós consideramos ser saudável para os jovens.
0: Desliga para conectar-vos, que protegem o tema de uma sessão que irá decorrer amanhã à noite no Lar dos Magalhães, em

Amarante. O Serviço Educativo da Paisagem Protegida Regional da Serra da Aboboreira está a promover desde o início de abril a atividade da Serra da Aboboreira vai à escola. Os quatro agrupamentos escolares do Conselho do Mar Canaveses, ao longo das sessões, os estudantes participam em experiências pedagógicas interativas que promovem o contacto com a biodiversidade, os ecossistemas e a conservação ambiental através de atividades lúdicas, criativas e participativas. A ação integra o plano de atividade do Serviço Educativo da Paisagem Protegida e arrancou em janeiro, prevendo correr os três conselhos abrangidos pela área protegida da Serra da Aboboreira. A iniciativa é promovida pelos municípios Douro e Tâmega. O Largo do Conde Castelo Paiva recebe a 29 e 30 de maio a 19ª edição da Feira Social. O evento é promovido pela Arquia Paivense, em parceria com o gabinete local da rede social e o projeto Cataventos. A iniciativa pretende mover a propriedade com a comunidade e valorizar o trabalho das instituições particulares de solidariedade social e associações locais, através de um programa que combina cultura, convívio e sensibilização social, indica a organização. O município de Baião promove no próximo domingo a tarde de animação no pavilhão multiusos no âmbito de celebrações do Dia Nacional da Família. O evento acontece cerca de mês após a reabertura do espaço que tomou a atividade a 20 de abril nas áreas esportiva, cultural e recreativa. A iniciativa estava inicialmente prevista para outra data, tendo sido adiada por solidariedade. O programa começa às 14h30 com a abertura do pavilhão para visita às instalações e convidados para crianças, incluindo fláveis, pinturas faciais, tatuagens, modelagens, balões e máquina de pipocas. Às 15 horas, realiza um jogo de futsal entre a Ação Cultural e Recreativa de Santa Cruz do Douro, sub-19, e os veteranos da Associação Val do Zezer. Mais tarde, disputa-se o duelo de gerações entre os sub-11 da Associação Cultural e Recreativa da Cruz do Douro e os respectivos. O programa encerra às 16h15 com uma atuação da Escola Municipal Baianda com famílias. A Unidade de Saúde Familiar de São Gonçalo e Amarante vai funcionar temporariamente no Hospital de São Gonçalo, no âmbito de obras de requalificação do Centro de Saúde de Amarante, uma intervenção da responsabilidade da Câmara Local. A mudança acontece a partir de segunda-feira, dia 18, e terá uma duração prevista de cerca de meses, com o objetivo de assegurar as condições de funcionamento e de atendimento, tanto para profissionais como para utentes. O processo de transferência decorrerá entre 15 e 17 de maio, durante o qual poderão registar-se alguns constrangimentos no atendimento, em particular tarde de sexta-feira e no dia 18 de segunda-feira. O serviço poderá funcionar com algumas limitações. Ainda assim, as autoridades garantem que estarão a assegurar a consulta aberta e os serviços mínimos essenciais durante esta fase de transição. Passos Ferreira vai receber pela primeira vez o 8º Encontro Distrito Walking Futebol, iniciativa promovida em parceria com a Associação de Futebol do Porto. O evento realiza-se este sábado, dia 16, no campo de São Miguel de Ferreira, casa do Esportivo e Cultural de Ferreira. Nada a pessoas com mais de 20 anos, o Walking Futebol tem vindo a afirmar-se como uma modalidade inclusiva e adaptada, que alia a prática esportiva ao convívio real. Esta edição contará a participação de 16 entidades naquela que será a maior edição realizada até ao momento, tanto em número de pessoas como de participantes. Organiza-se a presença de cerca de 300 pessoas envolvidas no evento. A aldeia de Quintandona, no Conselho de Penafiel, está entre as 100 histórias de sustentabilidade mais inspiradoras do mundo. A distinção foi atribuída pela Organização Internacional Green Destination, que reconheceu o trabalho desenvolvido na preservação do património, na valorização das tradições e na promoção do turismo sustentável. Conhecida pelas casas em xisto e pelo ambiente rural preservado, Quintandona tornou-se um exemplo de regeneração das aldeias portuguesas, mantendo vivas as tradições locais e abandonando o envolvimento da comunidade. A candidatura destacou o equilíbrio entre o desenvolvimento turístico e proteção da entidade cultural da aldeia. A fechar o tempo para amanhã, a previsão é de céu nublado, tornando-se gradual pouco nublado a partir do dia de tarde. Estão imprevistos alguns aceiros até início de tarde, vento nublado de norte-noroeste. É tudo. Boa tarde.

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0: Bem-vindos ao Meu Marco. O tema desta semana vamos falar sobre a ciência e saúde. Vamos falar de saúde no verão. As minhas convidadas eram a Salomé Sousa, psicóloga do município do Marco de Canaveses, e a doutora Carolina Araújo, médica interna de saúde pública da Unidade Local de Saúde de Tâmega e Sousa. Foi aqui um enquadramento do tema de hoje. Com a chegada do verão, aumentam alguns problemas de saúde relacionados com o calor e também com as alergias sazonais. Para nos ajudar a perceber melhor estes riscos, como nos podemos proteger, muito obrigado pela vossa presença. Bom dia, sejam bem-vindas, estão-se em casa. É um prazer aqui receber. E quando falamos sobre literacia em saúde, é um tema que os nossos ouvintes muito apreciam. Isso, sejam bem-vindos, doutora Salomé. Para começar, queria lhe perguntar, intervir no domínio da saúde, além da prestação de dados médicos, por isto envolve questões muito amplas, em que medida é importante trazer estes temas para dar informação à população?
1: Bom dia a todas. O Filipe, mais uma vez, obrigado por nos receber. É um gosto imenso estar aqui. Respondo à sua questão, a saúde pública é um pilar fundamental para o desenvolvimento sustentável e qualidade de vida dos cidadãos. Neste sentido, a Estratégia Municipal de Saúde do Marco de Canaveses é um instrumento crucial para a organização e implementação de políticas de saúde que tendam às necessidades e vulnerabilidades dos diferentes grupos de território.

0: intervir no domínio da saúde, tal como disse, muito além da prestação de cuidados médicos. Envolve ações amplas, nomeadamente promover a atividade física e desportiva, alimentação saudável, apoiar pelas mais vulneráveis, diminuir o índice da doença mental sempre que possível, ter o acesso a serviços de apoio psicossocial e também promover a licença em saúde, tal como disse.
1: Então, o que significa exatamente literacia em saúde e porquê é que é importante para a população?
0: A literacia em saúde é a capacidade de compreender informações sobre saúde, como indicações médicas, prever doenças ou hábitos saudáveis. É importante porque ajuda pessoas a tomar decisões mais informadas e responsáveis sobre o seu bem-estar. Ou seja, muitas vezes vamos ao médico com uma dor ou alguma queixa, o médico faz aquilo que é a prescrição e a avaliação do seu domínio de intervenção, mas depois não é por aqui, não é? Nós, enquanto utentes, temos depois uma parte de responsabilidade de resolução desse problema. E sabemos que quanto mais informação o doente tiver sobre a sua condição, mais empoderado, mais capaz, mais domínio de controle tem sobre a sua situação, encontra e mais na resolução dela, se possível.
1: Por isso é que muitas das vezes nós, o ser humano, só se preocupa com a saúde quando está doente, quando deveria ser o contrário, não é? Porque estamos aqui a falar de doença, mas de alguma forma de prevenção das mesmas.
0: Também. É? A prevenção é muito importante, aliás, será o mais necessário, muito embora ainda estamos assim um bocadinho acho daquilo que é a importância do investimento nesse nível, mas muito trabalho tem vindo a ser feito e acho que no bom caminho, mas mesmo quando já existe um diagnóstico, propriamente dito, o facto da pessoa também ter que fazer um processo de aceitação desse diagnóstico, o ser a sua doença, ajuda bastante e significativamente a gestão, no controlo, em tudo o que envolve recebermos um diagnóstico de uma doença, seja temporária ou crónica.
1: Conforme falou, assunto na questão da lida da sua importância, porque isto é muito importante, inclusivamente para ajudar as pessoas a doenças e a melhor a sua condição de doença, doutora.
0: Sim, é tal como eu estava a dizer. Quando as pessoas compreendem melhor questões de saúde, tendem a adotar estilos de vida mais saudáveis, a prevenir doenças e a procurar ajuda médica atentamente. Isto contribui para uma melhor de vida e reduz muitos problemas evitáveis. Eu não queria estar a falar aqui especificamente, temos aqui a doutora Carolina que consegue, quando intervir, irá esclarecer-nos isto. Mas atrevi-me aqui a dar um pequeno exemplo. Por exemplo, quando alguém recebe um diagnóstico de diabetes, é uma doença crónica. Não tem culpa, vai ter que viver com o diagnóstico. A do diagnóstico, há sempre ali um momento de sensação e cuidar após ter conhecimento desta condição na sua vida. Nós sabemos, então, ou mais importante, de cumprir, por exemplo, com a medicação, adotar estilos de vida diferentes, nomeadamente no que diz respeito à dieta alimentar, à atividade física, é algo mais comportamental, é muito importante também alterar na sua, melhorar na sua vida, que possa ter um maior controle sobre a sua doença, neste caso uma doença crónica. E para isto, voltando àquilo que estávamos a dizer, vai um bocado além daquilo que é o ato único propriamente dito. Há toda uma mudança de comportamento e de momento que é necessário que o doente e a sua família tenha, consegue através da informação sobre a sua doença.
1: E que estratégias podem ser adotadas nas escolas, nos meios de comunicação, é o caso que estamos a fazer hoje aqui, uhum, na Rádio Marquense, e através de profissionais de saúde, promover uma melhor lidia na saúde dentro da comunidade.
0: Ok, exatamente por isso estás cá hoje, não é, Raul Filipe? É. Já não é a primeira, espero que continuem a ter estes momentos. Sabemos que a questão do acesso à informação é fundamental no âmbito daquilo que estamos a falar da promoção da literacia em saúde, nomeadamente apostando em campanhas de informação claras, educação de saúde nas escolas, comunicação social por parte dos profissionais e os meios de comunicação, sem dúvida, também têm um papel na divulgação de informação credível e acessível. Porque se há uns anos desta parte havia muita desinformação da parte da população, o que nós temos vindo a sentir nos últimos tempos é o oposto. Através de vários meios, nomeadamente redes sociais, não é um contacto tão ágil e tão sério do telemóvel, por exemplo, a população é quase, e permita-me a expressão, bombardeada com um conjunto de informação, nomeadamente domínios da saúde, que sabemos também muitas vezes não é de forma credível, fontes que podem ser questionáveis, muitas vezes pessoas que depois também com essa informação não com sentido crítico adequado para perceber como é que podem aplicar a informação à sua situação individual e, portanto, às vezes essa informação também pode ser um tema. Os profissionais de saúde, claro, e momentos como este, não é, que tem aqui um tempo de razoável, mas limitado, e que possam realmente, tanto aquilo que é conhecimento deles, a ciência deles, de uma forma muito simples, para nos falar sobre aqui alguns outros relacionados com algumas doenças, a promoção da sua saúde, parece-nos assim excelente forma de ajudar a toda a população a ficar mais capaz e mais tendo vá no que diz respeito ao controlo das suas eventuais doenças e a promover os seus estilos de vida saudáveis.
1: Doutora Linda, bom dia, seja bem-vinda. Até pegando um bocadinho isto que a doutora Salomé estava a falar, é de facto que hoje a ação é muito grande, até a gente quando diz do Google, as pessoas vão-lhe

0: perguntar. Nem sempre, como disse a doutora Sela, é a informação mais credível. E hoje há aqui uma situação que é de veras importante as pessoas ouvir, levar isto em conta. Porque quando as pessoas estão um bocadinho mais fragilizadas e vão à procura de alguma informação, normalmente tudo aquilo que têm que faz sentido a elas, quando às vezes não é. O melhor é sempre procurar um profissional de saúde. Não é só...
1: Olá, bom dia. Antes de mais, obrigada pelo convite. E sim, é verdade, nós atualmente vivemos um momento em que nós somos bombardeados com informação de todos os lados. Então acho que estes momentos menos formais, como as conversas sim, permitem chegar mais facilmente a toda a gente, à população no geral, e é importante tentar mistificar alguns mitos que vão surgindo, também esclarecer algumas dúvidas que são, é normal acontecer e muitas vezes as pessoas também têm ideias a expor. Então acho que estes momentos são hora de tentarmos esclarecer melhor determinados assuntos que vão surgindo em conversa, na dia.
0: Estando nós numa época propícia ao tema que trouxemos hoje à antena, que são as alergias sinais, alergias são de formas e sentidos, mas hoje vamos trazer estas que estamos a viver na época do ano. Antes de falar concretamente de cuidados a ter, o que é exatamente uma alergia? Porque a minha alergia, mas também nem sabemos o verdadeiro significado da palavra.
1: É verdade, nós aplicamos muitas vezes a palavra alergia para qualquer coisa que nós vamos sentir. É uma alergia. E a verdade é que uma alergia é uma forma que o nosso organismo tem, ele reage exagerada a um estímulo que normal seria inofensivo. O que é que acontece? As substâncias de estímulo é alergênio. E quando o organismo tem contacto com o alergênio, vai haver uma libertação rápida e muito grande de substâncias químicas no organismo. E esta libertação vai levar então a reação extrema, uma inflamação intensa. E daí surgem então os sintomas e a parte clínica está decorrente das alergias.
0: E quais são os alergias mais comuns nesta altura do ano?
1: Correto. Quer no verão, na primavera, pólenes são os mais comuns, digamos assim. Mas depois também temos os esporos dos fungos, também bastante comuns. E outra coisa que muitas vezes se esquecem e também é comum nesta altura são as picadas da abelha. As pessoas andam mais ao ar livre, é normal isto acontecer. A verdade é que todos podem levar a uma reação exagerada do mais do que aquilo esperado. E em alguns casos, um bocadinho raro, podem levar a reações extremas e tão perigosas mesmo para a vida humana.
0: Aliás, há transporte nesta época, às vezes, até uma pequena vacina consigo.
1: É, não é uma vacina, é uma adrenalina. Aquilo é injetável e as pessoas que já sabem que têm alergias, quando há algum contacto com algum alergénio, injetam logo a adrenalina para tentar solucionar e resolver a parte clínica.
0: E com sinais e sintomas mais frequentes que devem também deixar as pessoas mais atentas?
1: Bem, sim, as alergias podem afetar qualquer parte do nosso organismo. E não quer dizer que o que aconteça a mim, por exemplo, possa acontecer à doutora Lomé. Depende do tipo de reação. Pode afetar a parte respiratória,

0: de uma forma abismal, muito grave. Isto normalmente é o choque anafilático, a anafilaxia que se vai falando. São formas muito graves, embora raras, mas que podem acontecer. Daí muitas vezes as pessoas andarem com as EpiPen, que é assim que se chama a adrenalina, que é injetável, para tentar converter estas situações.
1: O que é que as pessoas podem fazer para se protegerem melhor também a estas alergias, doutora?
0: É uma pergunta bastante importante, porque para além de algumas medidas que podem ser adotadas no dia-a-dia, uma que é muitas vezes desconhecida é que existe o Boletim Polínico da Sociedade Portuguesa de Alergologia e Imunologia Clínica. E o que é o Boletim Polínico? Basicamente, nós podemos consultá-lo, ele vai nos dar os níveis de pólen diários. O que é que isso nos ajuda? Ajuda-nos a perceber quais são os dias mais críticos e tentarmos evitar a exposição nesses dias, em pessoas que já são, por si só, mais suscetíveis. Pois claro, há aquelas medidas que podem ser implementadas no dia-a-dia e medidas comportamentais, como a doutora Salomé também falou há bocado. Por exemplo, em pessoas mais suscetíveis a este tipo de problema, é aconselhado a evitar jardins ou áreas com grande vegetação naqueles períodos do dia em que há maior concentração de pólenes. Normalmente é entre as 5 às 11 da manhã e assim a meados da tarde. São períodos mais críticos. Depois, claro, usar a proteção adequada. Podemos usar óculos de sol para evitar que haja contacto dos alergénios com a parte ocular. Ou então, se for necessário e se a pessoa achar pertinente, também pode ser usada a máscara. Isto são comportamentos no exterior. Mas no interior de casa, também podemos adotar algumas medidas, não é? Tentar, principalmente, que durante a parte do dia as janelas estejam fechadas, principalmente se estiver vento, não é? Porque o vento irá trazer pólenes para dentro de casa, não será o ideal. E podemos então arejar a casa mais no final do dia, quando estes pólenes, a concentração já estiver mais baixa. Depois, também a limpeza. Também há algumas coisas que nós podemos ajustar. Tentar evitar os espanadores, porque se nós temos pó sobre os nossos móveis, ao usar o espanador, ele vai subir e vai espalhar os pólenes e os alergénios por toda a casa. Portanto, tentar usar panos úmidos ou então usar o aspirador mesmo para evitar essa propagação dos pólenes. Acho que é um bocadinho por aí.
1: E muito bem, doutora. Há também alguns cuidados simples do dia-a-dia que podem ajudar, certo, doutora? Para além daqueles que foi falando já.
0: Sim, exatamente. E fazem muita diferença. Há outros cuidados a ter, por exemplo, uma pessoa que já é suscetível às alergias, a ter este problema, o que é que pode fazer? Se andar no exterior durante o dia, quando chega à casa, pode tomar banho, lavar a cabeça, trocar a roupa. Porquê? Porque nós, durante o dia, nós vamos acumulando em nós, é inevitável, poeiras e sujidade, pólenes que estejam no exterior. E ao chegarmos a casa e fazermos esta limpeza, vamos estar a descartá-los. Depois também podemos fazer a limpeza nasal com o soro, com a solução de irrigação nasal, e também tentar, isto é mais complicado, mas é tentar evitar secar a roupa no exterior em zonas que tenham muita vegetação à volta. Lá está, porque vai acumular pólenes inevitavelmente.
1: O que é um bocado mais difícil.
0: Exatamente.
1: Porque pronto, a não ser a máquina de secar que possa ajudar a solucionar essa parte. Quando é que uma pessoa também deve procurar uma avaliação médica, porque pode sentir-se incapaz e que achar que as coisas estão a modificar-se muito em si, o melhor é a ajuda médica. Quando é que o deve fazer?
0: Exatamente. Eu acho que é um bocadinho transversal a todas as doenças. Basicamente, quando a pessoa sente que os sintomas são persistentes e incapacitantes no seu dia-a-dia, por exemplo, que afetam o trabalho ou que afetam a escola, que fica com mais sono durante o dia, acho que é importante ser avaliado por um imunoalergologista ou um otorrinolaringologista. Isto não só para confirmar o diagnóstico, mas também para começar a ter algumas medidas e tratamento preventivo nas alturas mais críticas.
1: E existem alergias mais comuns no verão, doutora?
0: Sim, para além daquelas que eu já referi, depois também há alergia ao sol, não é? E resulta um bocadinho da exposição direta ao sol. As pessoas acabam por sentir que a pele fica um bocadinho mais vermelha, tem mais comichão, alterações mesmo cutâneas. E o que é que nós poderíamos fazer para tentar melhorar estes sintomas? Primeiro é a proteção individual, não é? Usar protetor solar com fator igual ou superior a 30 e não esquecer de ir reaplicando ao longo do dia, porque muitas vezes as pessoas põem de manhã e acham que estão protegidos ao longo do dia todo e não estão. Vai perdendo a sua eficácia, não é? Por isso é importante ir reavaliando. Por exemplo, estamos na praia, vamos à água. Convém, depois da água, chegamos à nossa toalha e reaplicamos o protetor, porque é inevitável que ele saia do corpo. Depois, para além desta alergia ao sol, também podemos ter a urticária colinérgica. É um nome estranho, mas não é mais do que uma urticária, que é desencadeada pelo calor e pela transpiração. Aqui, uma boa hidratação pode ajudar a controlar a parte sintomática.
1: Até porque, muitas vezes, quando as pessoas vão para a praia, para além dessa coceira, às vezes criam até pequenas bolinhas.
0: Exatamente.
1: Que depois acabam por rebentar, não é?
0: Exatamente.
1: Então, passando agora ao tema do calor extremo, doutora, porquê é que as temperaturas elevadas representam um risco também para a saúde?
0: A verdade é que o calor extremo acaba por ser um agressor a que o nosso próprio organismo não está habituado, não é? Então, a exposição exposição prolongada ao calor pode ser uma agressão importante.

0: importante e pode desencadear alterações a que nós devemos estar atentos, como a desidratação, o próprio agravamento de doenças crónicas e insolação, que se não forem detectadas a tempo e tratadas atempadamente, podem levar em última instância mesmo à morte, não é? A situações mais complicadas.
1: Falou em insolação. O que é exatamente a insolação?
0: Sim, também é outro termo que as pessoas normalmente também aplicam, mas a verdade é que a insolação é quando a nossa temperatura corporal atinge uma temperatura superior a 40 graus. Isto decorre de uma exposição prolongada ao sol ou então, também se fizermos exercício físico intenso, também em ambientes com muito calor. Outra coisa que é importante referir e que é muitas vezes esquecida é que o próprio consumo de álcool, nestas alturas de maior calor, também pode ser um fator desencadeador. Porquê? Porque ele próprio acaba por levar a uma desidratação. Então, se nós já estamos desidratados, vamos ainda agravar mais o problema.
1: Quais são também os sintomas a que devemos estar mais atentos?
0: Mais uma vez, os sintomas também são um bocadinho inespecíficos, não é? Podem não acontecer todos, só apenas alguns, mas devemos estar atentos se iniciar assim um quadro de confusão, de irritabilidade, se o discurso começa a ficar mais incoerente ou se a pessoa fica mais agitada, fica assim diferente do seu habitual. Isto tudo também pode levar a convulsões e a estados mais graves como a perda de consciência. Depois, a parte respiratória e cardíaca, pode haver um aumento da frequência, quer cardíaca, quer respiratório. O que é que isto quer dizer? O nosso organismo, para se adaptar, o que é que vai fazer? Vai fazer com que o coração bata mais rápido e que a parte respiratória, seja também ela, seja mais rápida e até pode ser mesmo uma respiração mais ofegante. Depois, também podemos sentir um bocadinho nauseados e até podemos ter mesmo vómito. E estes vómitos, como é uma perda, podem também levar a um agravamento da própria desidratação.
1: Doutora Carolina, e nas alergias falamos em grupos mais vulneráveis. Aqui também existem, certo?
0: Exatamente. Apesar de todos nós estarmos mais suscetíveis a este risco no verão e todos nós podermos experienciar algum destes sintomas, a verdade é que há grupos mais vulneráveis. E basta pensar também um bocadinho nos extremos etários, por exemplo, quer nas crianças, quer nos idosos, pois em pessoas que já tenham alguma doença de base, alguma doença crónica, as grávidas também, e depois também os trabalhadores cuja parte laboral implique um trabalho direto e em exposição ao sol, também temos de pensar na parte das pessoas que estão em situação de vulnerabilidade socioeconómica ou até mesmo social. Porquê? Porque muitas vezes eles têm uma maior dificuldade em proteger-se adequadamente e estarem em maior risco também.
1: Soutora, para além dos trabalhadores, que foi importante falar, mas aqui sendo o marco também uma referência no que diz respeito a percursos pedestres, em que há aqui também essa questão importante da proteção. Que mensagem eu gostaria de dizer a esses caminheiros?
0: Exatamente, foi um bom reparo. A verdade é que é uma zona, tem o rio, é bastante propícia a estes caminhos pedestres e as pessoas acabam por facilitar um bocadinho. Está calor, vou levar uma manga mais curta, não ponho em proteção porque já são morenos e não precisam ou porque simplesmente facilitam e acham que é pouco tempo. É muito importante pôr protetor solar, independentemente da cor de pele, se já apanharam sol nesse ano ou não, reforçar a aplicação é essencial. Outro aspecto também que é importante, que não tem muito a ver com a parte das alergias, mas acho que é importante referir, já que falou dos percursos pedestres, tentar usar roupas de cor clara. Isto porquê? Porque são zonas em que são muito suscetíveis ao aparecimento de carraças, por exemplo. E apesar de não causarem alergia, podem causar outros problemas igualmente importantes e com uma gravidade também grande. Então, com roupas claras nós conseguimos perceber se temos alguma carraça ou na roupa e tentar verificar, sempre que acabamos esses percursos, por fazer uma pequena inspeção do nosso corpo para ver se não temos nenhuma carraça agarrada. Caso tenhamos, é preciso retirar a carraça, mas da forma correta. Não podemos puxar simplesmente. Devemos sim rodar, mas isso também já há muita informação disponível relativamente a como retirar a carraça.
1: Estar atento a todo o corpo e a partes até ligeiramente, tipo as axilas, parte da virilha, porque é onde normalmente gosta de se alojar.
0: Sim, exatamente. E são zonas que, por serem mais escondidas, as pessoas acabam por ir desleixando um bocadinho e nem sequer se lembrar que poderá ser uma zona em que poderá estar alguma coisa. Outra coisa que também é importante referir é que nestes caminhos, para além do calor, também os alergénios também são outra fonte bastante importante de risco, não é? O contacto com a vegetação é inevitável, por isso as medidas todas que já foram ditas anteriormente também se aplicam nestes casos.
2: Se me permitirem, a doutora Carolina falou aqui na questão dos profissionais, não é? Que realmente constituem aqui, podem constituir um grupo de risco. Nós aqui no Mar Canaveses temos uma grande parte da população que desenvolve trabalho agrícola ou na construção civil. E, na verdade, muitas vezes estas rotinas implicam com que não cumpram estas recomendações que a doutora Carolina acabou de falar. Portanto, apesar de ser uma população vulnerável, se calhar sensibilizá-los mais para o uso do protetor solar, ou evitar as horas de calor, essas questões todas aqui numa população em que, e com uma história, não é? Em um enquadramento comportamento em que toda a vida fizeram assim, não é? E provavelmente foram até desenvolvendo questões, eventualmente, não sei, eu atrevo-me aqui a dizer, cancros de pele ou questões assim já mais complicadas, pura e simplesmente nunca questionaram, se calhar nunca lhes foi dado esta oportunidade de ter estes comportamentos mais preventivos. Associado também à questão que falou do consumo de álcool, também é muito frequente
1: ingerir mais bebidas,
2: até porque antigamente havia muita ideia que o álcool dava força para o trabalho, não é?
1: Criou-se também uma ideia completamente errada, que, por exemplo, quando a pessoa até comia mais, vou beber um digestivo para fazer a digestão, quando
2: exatamente.
1: É precisamente o contrário, não é? Em vez de ajudar a fazer, atrás é a digestão.
2: Sim, e também a questão do, por exemplo, esta ideia que eu estava aqui a tentar reproduzir, que é, em termos históricos, sei lá, há 40, 50 anos atrás, estava muito instituído nesta região de que as pessoas, os trabalhadores agrícolas, acordavam muito cedo, não é? Precisamente para poder, no pico do verão, poder fazer o seu trabalho, e era muito natural, por volta das 9, 10 da manhã, estar a fazer um reforço do seu pequeno almoço, sempre acompanhado com um bom copo, e nesta expectativa de que isto lhes dará mais resistência e mais força para trabalhar, porque de facto são trabalhos muito exigentes, o que isto é completamente contraproducente, não é? Ainda temos estes resquícios, não é? Vá, isto ainda vai acontecendo, o facto de estar muito calor, então vamos descansar a seguir ao almoço e vamos todos beber umas cervejas na esplanada, ou a seguir à refeição para refrescar, para depois retomar o dia, e efetivamente é algo, não é? Conforme a doutora Carolina disse, que é muito contraproducente e muito contraindicado. Portanto, água, muita hidratação, que isso sim faz muito bem à saúde.
1: A doutora, se calhar só para confirmar, porque é profissional de saúde, de facto o álcool não ajuda em nada a fazer a digestão, bem não, doutora?
0: Não ajuda, é um bocadinho contraproducente, mas a verdade é que ainda está muito enraizado esse mito, não é? E a verdade é que as pessoas iam buscar um bocadinho de força, era o que elas diziam, ao álcool. E nestas alturas de maior calor é um erro muito grande, principalmente pela questão da desidratação, não é? Que se a pessoa já está desidratada pela exposição solar, se vai consumir bebidas alcoólicas, ainda mais desidratada vai ficar, vai agravar a situação.
1: Eu pedi agora à doutora que nos pudesse dar alguns principais cuidados a ter em conta nestes dias mais quentes do verão.
0: Ok. A verdade é que alguns cuidados já vão um bocadinho de acordo ao que já se falou dos alergénios, principalmente na parte da casa, não é? Vai ao encontro manter a casa fechada, neste caso vamos manter fechada não pelos alergénios, mas pelo período de maior calor, para evitar que entre calor em casa. E ao final do dia, sim, arejamos a casa. Depois, relativamente aos cuidados individuais de cada um, como a doutora Salomé já salientou, beber muita água e não beber só a água com os comprimidos, que também é um erro muito comum, que as pessoas acham que bebem muita água, mas é só aquele copinho com os comprimidos. É mesmo importante ir bebendo água durante o dia, mesmo que não se sinta sede. E lá está, a evitar também as bebidas alcoólicas. Relativamente às refeições, devem ser mais leves e também mais frequentes. Depois, com a roupa, vai um bocadinho também de acordo ao que já foi referido, tentar sempre usar roupa larga, clara, para quê? Para não absorver o calor, chapéus para proteger a parte da cabeça, principalmente com abas largas, os óculos de sol com proteção UV e, claro, usar o protetor solar de fator igual ou superior a 30 e reforçar mais uma vez que é muito importante ir reaplicando ao longo do dia. Depois, no exterior, evitar, lá está, a exposição em alturas de maior calor, entre as 11 e as 5 da tarde, e priorizar a permanência em locais já frescos e arejados. E lá está, fechar as persianas mesmo nesses espaços.
1: A doutora há um bocadinho falou das crianças, dos idosos e das grávidas, inclusivamente, como grupos mais vulneráveis. Existem também recomendações específicas para estes grupos, doutora?
0: Sim, exatamente. Para além das recomendações que já disse, há algumas específicas para estes grupos. A hidratação frequente é comum a eles todos, principalmente também nos idosos, porque nos idosos acaba por haver um bocadinho este desleixo na hidratação, porque não sentem sede, então não sentem necessidade de beber água e bebem só com os comprimidos, mas é importante reforçar. Ainda nos idosos, é importante mantê-los em ambientes frescos e é importante que eles tenham sempre contacto regular ou com algum familiar ou com algum vizinho. Isto para quê? Para manter um acompanhamento mais regular e, caso seja necessária alguma coisa, eles terem alguém a quem recorrer. Pois nas crianças, tentar que elas permaneçam sempre em ambientes frescos e, caso tenham menos de 6 meses, evitar completamente a exposição solar direta ou até mesmo indireta. É muito contraproducente aqui esta exposição. Nas grávidas, lá está, evitar também a exposição solar, reforçar a ingestão de líquidos e tentar moderar um bocadinho a atividade física em períodos de maior calor.
1: Doutora, nós já tivemos meia dúzia de dias de calor extremo, mas a maior força estará para chegar ainda. Por isso, eu pedia também que em situações de calor extremo, que estará para chegar, o que é que podem fazer as pessoas mais vulneráveis? E se a sua habitação deixar de ter condições adequadas, por exemplo, por excesso de calor ou falta de eletricidade, que medidas podem tomar?
0: Sim, é uma questão bastante pertinente, porque acho que também não é muito falado e não há muito conhecimento nesta área, mas a verdade é que nestas situações, quer os municípios e a Proteção Civil podem ativar espaços de apoio temporário à população. E estes espaços incluem zonas climatizadas, permitem o repouso, permitem também acesso à água e alimentos e até mesmo o próprio apoio social. É importante reforçar que estas respostas são organizadas localmente, correto? E são atividades que são realizadas em contexto ou de necessidade ou de emergência. Por isso é que é importante e reforça a necessidade das pessoas nestas alturas tentarem sempre perceber as informações que são dadas, quer pela Proteção Civil, quer pelos municípios ou até pelas autoridades de saúde relativamente a este tema. E, em caso de necessidade, claro, contactar o SNS 24 para alguma orientação específica.
1: E já agora que a Soutora falou no SNS 24, se alguém precisar de aconselhamento ou ajuda, que linhas é que estão disponíveis? Que medidas é que estão disponíveis?
0: Exatamente. E às vezes também há uma confusão em que linha usar e para quê. Lá está, o SNS 24, que o número é 808-2424, deve ser usado em casos em que a pessoa necessite ou de aconselhamento, ou de encaminhamento, ou em situações que não são urgentes. Agora, se nós tivermos em mãos uma situação urgente e emergente, em, por exemplo, no caso de uma anafilaxia, como falamos há bocado, aí sim, já deve ser contactado o 112.
1: Soutora, para terminar, gostaria de lhe pedir também uma mensagem que gostaria certamente de deixar aqui aos nossos ouvintes para estas épocas, não só para as alergias sazonais, mas inclusive para toda a época balnear.
0: Exatamente. Acho que uma das principais mensagens a deixar e a reter é que estes problemas são muito comuns, são muito falados e a verdade é que são problemas simples e que podem ser prevenidos com medidas simples. Okay? Eles podem deixar de ser simples se estas medidas não forem aplicadas. A mensagem final que deve ficar é que nós com medidas simples podemos prevenir um problema ainda maior. Basta uma boa hidratação, evitar a exposição de solar direta, estar atento aos sinais de alerta para, caso seja necessário, atuarmos rapidamente e conseguirmos ter um tratamento atempado, um seguimento clínico também correto.
1: E o principal é que não digam ai Jesus, mas sim, valeu a pena, não é?
0: Exatamente. E ter especial atenção às pessoas mais vulneráveis nestes casos.
1: Doutora Selbé, é por estas razões convidar a doutora Carolina Araújo, que faz todo sentido falarmos aqui da tal literacia em saúde, para que os nossos ouvintes estejam mais bem esclarecidos, mais preparados para este tipo de situações.
2: Sim, parece-me essencial. E realmente, dito por um médico especialista, não é, nós ao ouvir toda esta informação, ainda que simples, mas às vezes nós temos que nos manter naquilo que é simples, porque muitas vezes é o essencial e é o que mais funciona. Portanto, temos aqui uma grande responsabilidade, cada um de nós, na gestão da nossa saúde, e realmente a questão do cuidar da nossa saúde começa sempre pela informação. Quanto maior for a literacia em saúde, maior será a capacidade de fazermos escolhas conscientes, prevenirmos doenças e melhorarmos a nossa qualidade de vida. Informar-se é também uma forma de cuidar de si e cuidar dos outros.
1: E depois, também não esquecendo a importância que o município tem em apostar neste tipo de medidas esclarecedoras para que os nossos ouvintes possam estar mais bem protegidos.
2: Sim, e aqui no Mar Canaveses temos vindo a fazer esse esforço. Portanto, a própria legislação fez com que acontecesse aqui algumas transferências de competências no domínio da saúde para os municípios, o que também, se já o bom senso assim o recomendava, com este enquadramento legal também permite e faz com que todas as entidades se comprometam, não é? E assumam um compromisso conjunto para aquilo que é a melhor promoção da saúde de uma comunidade. E conforme fomos falando aqui, não é? Gerir uma doença ou promover a saúde vai muito além daquilo que acontece dentro de um consultório médico apenas e só, ou dentro de um hospital. O município também tem responsabilidades a este nível, a própria gestão dos equipamentos de saúde, das infraestruturas passou a ser assumida pelos municípios, o apoio logístico, a questão dos transportes e viaturas, a questão da contratação dos assistentes operacionais, portanto estamos a falar aqui de alguns aspectos que são essenciais para depois realmente os profissionais de saúde possam cumprir com aquilo que é a sua missão, mas para além destes aspectos mais logísticos também temos esta responsabilidade de promover a literacia em saúde, unir estas entidades, recursos. Nós temos o Conselho Municipal de Saúde, que este ano já tivemos o privilégio de reunir, em que realmente estão representados aqui um conjunto de entidades com responsabilidade nesta matéria, para conseguir algo que também parece muito simples, mas por muitas vezes é complicado, que é melhorar a comunicação entre todos, alinhar-nos, definir uma estratégia comum, porque realmente as exigências e os desafios no domínio da saúde são cada vez maiores. Portanto, nada como melhorar a comunicação, unir esforços, trabalhar de forma concertada, de forma colaborativa. Portanto, temos vindo a fazer esse esforço, quer sob o ponto de vista mais estratégico, com a representação institucional de algumas entidades, quer depois no dia-a-dia, não é? Em que, por exemplo, momentos como estes são relativamente simples de se organizar, e devo agradecer não só à doutora Carolina, mas a todos os profissionais de saúde que nunca me disseram que não perante um convite. Quando eu digo a mim, em representação do município, obviamente, a verdade é que sempre houve, e na perspectiva do planeamento que falávamos, que parece-nos importante dar continuidade a ações como estas, nunca houve falta de colaboração. Pelo contrário, as pessoas sempre se demonstraram extremamente disponíveis para podermos, em conjunto, defender aquilo que é o melhor para a população marcoense. Raul Filipe, também aproveito agora este momento que, para além deste programa, não é? E todos os ouvintes que têm a oportunidade de nos ouvir aqui hoje, iremos também, com o mesmo tema, realizar duas sessões de sensibilização para a comunidade, presenciais. Também vamos contar com a gentileza e aqui a colaboração da Unidade de Saúde Pública dos médicos cá do Mar Canaveses. Portanto, uma delas será no dia 19 de maio, às 10 horas, na Junta de Freguesia de Soalhães, e a outra no dia 28 de maio, também às 10 horas, na Junta de Freguesia de Alpendurada, Várzea e Torrão. Ou seja, quem quiser voltar a ouvir, ou então quem não teve a oportunidade de ouvir, poder estar presencialmente connosco para saber mais sobre este tema, dúvidas que queiram colocar presencialmente à equipa médica, estão todos convidados, e agradecemos muito também esta oportunidade de poder divulgar estas duas ações que irão decorrer também neste mês.
1: Depois disso, já me disse que vamos contar naturalmente com a doutora Carolina Araújo mais vezes e outros profissionais de saúde.
2: Exatamente.
1: E vamos continuar a falar em literacia de saúde aqui na Rádio Marcoense com a vossa colaboração. Eu agradeço a sua disponibilidade e a vossa presença. O meu marco fica por aqui. Falamos hoje sobre saúde no verão. O próximo tema será o outro e não menos importante para o nosso bem-estar, porque é com esse sentido que a literacia em saúde aparece aqui nas ondas sonoras da Marcoense FM. Nós voltamos 2 a 8 dias com um novo tema, novos convidados a contar consigo. Uma boa quinta-feira, uma grande semana.
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